vai começar a tocar. Então, prepara o couro. É o DJ Felipe CWB. Quando ele toca, a concorrência para...